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1: Ora então, muito bom dia. São agora 7 horas, 23 graus a instantes no Porto, 21 em Coimbra, 20 em Lisboa, num dia que vai ser muito quente. Mais um de resto. Eu sou o João Vaz. Ora então, tenham uma ótima sexta-feira. Venha daí para já termos notícias com a Mariana Serrano. Bom dia, Mariana.
2: Bom dia. O Presidente da República lembra que a execução de fundos europeus é uma prioridade. António José Seguro pede que se evitem oportunidades perdidas.
3: É um esforço comum, é uma atitude construtiva face aos novos desafios e também ao facto de termos de antecipar um futuro com eventualmente menos fundos comunitários. Por isso, é mais exigente a boa aplicação das verbas que temos ao nosso dispor. As oportunidades de financiamento europeu não se repetem. Cada euro não utilizado a tempo é uma oportunidade perdida.
2: António José Seguro, ontem na Madeira, a visita à ilha termina hoje com a cerimónia oficial dos 50 anos de autonomia das regiões e com a comemoração dos 40 anos de adesão de Portugal à União Europeia. O Primeiro-Ministro reconhece que há um caminho a percorrer para viabilizar a prestação social única, mas Luís Montenegro acredita que seja possível uma aprovação que não deixe ninguém para trás.
4: Concluímos que há um caminho a percorrer ainda para haver a viabilização da prestação social única, com todo o alcance que isso transporta do ponto de vista da simplificação, do ponto de vista do apoio social, de não deixar ninguém para trás e também da moralização dos apoios para que haja menos fraude.
2: O Governo esteve ontem reunido com o Chega. Cedeu em 6 das 7 exigências na prestação social única. A reforma laboral também foi tema deste encontro entre partidos. Aqui, com menos concordância, o Primeiro-Ministro pede menos politiquice e mais colaboração.
4: É sabido que temos, à partida, divergências, algumas das quais são muito significativas, mas como manda a maturidade e o espírito democrático, nós temos a obrigação todos de olhar para o interesse nacional, menos politiquice e mais concentração.
2: Luís Montenegro, em declarações aos jornalistas ontem na Feira Nacional da Agricultura, em Santarém. Entra hoje em vigor o Pacto Europeu para as Migrações e Asilo. Para reforçar o controle das fronteiras da União Europeia, passa a ser obrigatória uma triagem de migrantes para determinar se o pedido de asilo pode continuar ou é rejeitado. Os requerentes ficam a aguardar a decisão em centros especialmente criados para este efeito. O Mundial começou com uma vitória do México frente à África do Sul. Foi o jogo inaugural. Os mexicanos venceram por 2-0 e de madrugada a Coreia do Sul venceu a Chequia por 2-1. México e Coreia do Sul somam-se em 3 pontos no Grupo A. O próximo jogo é mais logo, às 8 da noite, entre Canadá e Bósnia-Herzegovina.
1: E passam agora 3 minutos e meio das 7 horas. Já daqui a pouco vamos ao álbum da semana. Primeiro temos para ouvir Ara Neville com 1996. É assim que se chama a música. É para ouvir dentro de 40 segundos.

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Aaron Neville na Smooth FM. Ora, são 7 horas mais 8 minutos e meio. É sexta-feira, é hoje mesmo que nos despedimos do álbum da semana. Chama-se Whiskey Scented Kisses, foi lançado em abril. É o mais recente dos Black Gardenia, o projeto liderado pela cantora e compositora Daphne Rubini. Para além da sua voz incrível, esta artista inglesa... A ela juntaram-se mais 5 músicos de luxo que a acompanham e juntos criam um disco elegante, intimista e cheio de personalidade. São 9 músicas, 6 originais da banda e 3 versões de Nancy Wilson, Billie Holiday e Mimi Marlowe Jaffe. Ora, a que trago hoje chama-se Dizziest Kisses, uma homenagem a de Daphne, a Billie Holiday. Com a banda em perfeita sintonia, esta canção destaca-se pelo diálogo elegante entre os músicos e pela naturalidade com que a voz e a melodia se encontram, sem exageros, sem sentimentalismos. Para ouvir agora, Dizziest Kisses, Daphne Rubini com os Black Gardenia.

0: gosto da voz desta senhora. Anita Baker, aí a Paula de Jais, nesta manhã de sexta-feira. Ora então, mais uma vez, muito bom dia. Passam já 17 minutos das 7. É a altura ideal para darmos a primeira espreitadela ao trânsito desta manhã. Bom dia, Paulo Miranda.
1: Olá, bom dia.
0: Como é que está a começar então?
1: Uma manhã ainda tranquila na ligação à Ponte 25 de Abril, só a Praça da Portagem com um pouco mais de trânsito. Durante algum tempo esteve também condicionada a circulação entre o acesso da Ponte 25 de Abril e a saída para o Hospital de Almada, e por isso o trânsito esteve um pouco mais condicionado nesta ligação de Almada para a Costa. Nesta altura a situação está completamente ultrapassada. Quanto à autoestrada de Cascais, abrandamentos entre a área de serviço de Oeiras e Linda a Velha, no IC19 entre o viaduto de Terceira e a passagem pela reta dos comandos da Amadora, passando para a zona do Grande Porto, trânsito mais intenso na A1 para a Ponta Rábida e na VCI entre Bessa Leite e a Boa Vista. Chama a atenção para a entrada de via de cintura interna para a Via Norte, em direção à Maia, segundo as informações que nos têm chegado aqui ao 800-2020-10, há um ramo de árvore caída e naturalmente condicionou um pouco a circulação na ligação da VCI para a Via Norte em direção à Maia. Na A28, intensidade na zona de Matosinhos, quanto à A4, ainda com um trânsito regular na ligação de Hermesinde para o Porto.
0: Bom, e agora o que falta é avançares com a linha verde para a troca de informações ao longo do dia.
1: E é o 800-2020-10, é nacional e grátis.
0: E já agora, a previsão do tempo para hoje.
1: Muito calor,
0: é?
1: Fresco-se, enfim, é o que nos espera durante as próximas horas.
0: Na mousse, é isso mesmo. E olha, deixa-me dizer-te que a máxima prevista para hoje, e hoje ainda sobe mais, 35 graus é a máxima para o Porto, 37 para Coimbra e Lisboa e 31 para Faro.
1: Está abafadinho.
0: Vai estar, de resto já está quentinho para esta altura. Deve ter, eu não sei, porque deitei-me cedíssimo tal como tu, mas deve ter estado uma noite absolutamente incrível. Mas logo vou para o Santo António.
1: Lá está.
0: Ah, pois
1: lá
0: é.
1: Está. É aquilo que se pretende. Não, é uma noite destas, é mesmo para o Santo António.
0: Olha, tenha então uma ótima sexta-feira. Venha daí, já a seguir temos para ouvir o School Train Quartet.

Victor Haines. E então, muito bom dia. Atenção às horas, passam 27 minutos das 7. Temos notícias já daqui a pouco com a Mariana Serrano. O destaque vai para Donald Trump, que admite assinar acordo com o Irão já este fim de semana. Pormenores, então, não tarda nada. Até lá temos para ouvir o dueto de Marvin Gaye com Diana Ross. Assim, You Are Everything.

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1: Ora então, muito bom dia. Estamos a 29 minutos das 8 e para esta altura já temos 23 graus de temperatura no Porto, 22 em Coimbra e 21 em Lisboa, num dia que vai ter muito calor. Ora, eu sou o Bom Vaz. Tenha uma excelente manhã. Vamos agora às notícias. Mariana Serrano.
2: Donald Trump garante que chegou a um acordo com o Irão. O presidente norte-americano aponta para o fim de semana como data de assinatura.
3: Acabámos de chegar a um excelente acordo sobre a guerra com o Irão e estamos a aguardar a finalização dos documentos, o que deverá estar concluído nos próximos dias. Provavelmente teremos uma cerimónia de assinatura, talvez na Europa. É uma coisa fantástica. O mercado da Bolsa subiu 1000 pontos, o que significa que gostam do acordo. Se o mercado caísse, significava que não gostavam do acordo, mas tem estado em alta. O petróleo desceu, acho que vai continuar a descer, até mais baixo do que estava antes.
2: O porta-voz do Ministério dos Negócios Estrangeiros iraniano afirmou à televisão estatal que as notícias sobre um acordo eram especulativas e que nada foi ainda concretizado. O Presidente da República lembra que a execução de fundos europeus é uma prioridade. António José Seguro pede que se evitem oportunidades perdidas.
4: É um esforço comum, é uma atitude construtiva face aos novos desafios e também ao facto de termos de antecipar um futuro com eventualmente menos fundos comunitários. Por isso, é mais exigente a boa aplicação das verbas que temos ao nosso dispor. As oportunidades de financiamento europeu não se repetem. Cada euro não utilizado a tempo é uma oportunidade perdida.
2: António José Seguro, ontem na Madeira, a visita à ilha termina hoje com a cerimónia oficial dos 50 anos da autonomia das regiões e com a comemoração dos 40 anos de adesão de Portugal à União Europeia. O Primeiro-Ministro reconhece que há um caminho a percorrer para viabilizar a prestação social única, mas Luís Montenegro acredita que seja possível uma aprovação que não deixe ninguém para trás.
5: Concluímos que há um caminho a percorrer ainda para haver a viabilização da prestação social única, com todo o alcance que isso transporta do ponto de vista da simplificação, do ponto de vista do apoio social, de não deixar ninguém para trás e também da moralização dos apoios para que haja menos fraude.
2: O Governo esteve ontem reunido com o Chega, cedeu em 6 das 7 exigências na prestação social única. A reforma laboral também foi tema deste encontro entre partidos. Aqui, com menos concordância, o Primeiro-Ministro pede menos politiquice e mais colaboração.
5: É sabido que temos, à partida, divergências, algumas das quais são muito significativas, mas como manda a maturidade e o espírito democrático, nós temos a obrigação todos de olhar para o interesse nacional, menos politiquice e mais concentração.
2: Luís Montenegro, ontem na Feira Nacional da Agricultura em Santarém.
1: E neste momento estamos a 26 minutos das 8 horas. Temos para ouvir, não tarda nada, Dinah Eastwood. Primeiro, Jamie Cullum. What a difference a day made.

0: Uma grande verdade, cada rosa tem o seu espinho e temos espinhos no trânsito desta manhã, Paulo Miranda.
1: Temos alguns espinhos, a começar agora pela via de cintura interna, devido a um acidente na zona do Amial, no sentido Freixo a Rábida. Há paragens praticamente a partir de Bonjoia até ao local do acidente. Há também fila na A3 entre o nó da A4 e a saída para a circunvalação. Chama a atenção mais uma vez para a saída da via de cintura interna para a Via Norte, devido a um ramo de árvore caído. É preciso conduzir com o máximo cuidado. Há também dificuldades ainda na A28 na zona de Matosinhos, na A1 a partir de Coimbrões em direção à Ponta Rábida e VCI até à passagem pela Boa Vista. Passando para a zona da Grande Lisboa, chama a atenção para a Autoestrada do Norte, na sequência de trabalhos entre a Alhandra e a zona de Vila Franca, o trânsito está em pararranca. No sentido contrário, há também abrandamentos na zona de Vila Franca em direção a Lisboa. Na chegada a Lisboa, abrandamentos na zona de Valfigueira, São João da Talha, em direção a Sacavém, e já na segunda circular há paragens até à saída para o aeroporto. Bastante trânsito no eixo norte-sul, agora a partir de Telheiras até à saída para as Laranjeiras e Sete Rios. Há também a resistência no IC19 entre o viaduto da Crele e a zona de Queluz. Final da A5 com abrandamentos em direção ao viaduto Duarte Pacheco, e na A2 só uma ligeira resistência na Praça da Portagem em direção a Lisboa.
0: Está visto o trânsito, vamos ao tempo para hoje. Um dia com o céu pouco nublado ao limpo e muito, muito calor. De resto, a temperatura hoje volta a subir mais um bocadinho. 35 graus é máxima para o Porto, 37 para Coimbra e Lisboa e 31 para Faro. Ora, venha daí. Já a seguir temos para ouvir os After 7. Tomorrow Can't Wait.

Este é mesmo o original, um dos clássicos maiores da Soul, Eddie Floyd, com este Knock on Wood. E muito bom dia, tenha uma ótima manhã. Ora, fica a saber que em Lisboa, a Galeria Rui Freire, Fine Art, está com a exposição Vieira da Silva, Obras em Papel, 1930-1991. Esta mostra reúne várias obras da artista Maria Helena Vieira da Silva numa viagem por 6 décadas de criação no desenho e na pintura sobre papel. Entre guaches e aguarelas, esta exposição revela o universo único da artista e a forma como construiu a sua linguagem visual em torno do espaço e da arquitetura. Ao longo da exposição, vamos atravessando diferentes fases da carreira de Vieira da Silva, desde os primeiros trabalhos feitos em Paris até à maturidade da sua obra, reforçando a coerência de uma investigação visual centrada na noção de espaço e de estrutura. Vieira da Silva, Obras a Papel, para ver apenas até amanhã, e é uma sugestão Smooth FM. 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E para já, levanta o volume do rádio, se faz favor. Temos por aqui Kissing Game, na voz de Duelle.

Bom, nesta manhã de sexta-feira, com duelo é Kissing Game e muito bom dia. Estamos a 4 minutos das 8 horas. Temos notícias já daqui a pouco. O destaque vai para o combate aos incêndios deste verão, que pode ser ainda mais difícil. Vamos conhecer os pormenores já a seguir com a Mariana Serrano. Para já, You Make Me Feel So Young, Emily Claire Barlow.

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1: São 8 horas, muito bom dia, eu sou o João Vaz. Ora, há instantes estávamos com 23 graus no Porto, 22 em Coimbra, 21 em Lisboa. Tenha uma excelente manhã, vamos agora às notícias. Mariana Serrano.
2: O combate aos fogos este verão pode ser ainda mais difícil devido às tempestades do início do ano. O alerta é do coordenador do Comando Integrado de Prevenção e Operações e serve sobretudo para a região centro. O comandante Elísio Oliveira diz que são muitas árvores caídas nas florestas e ainda há muito trabalho por fazer.
3: O material lenhoso da área atingida aqui pela tempestade é de cerca de 2 milhões de metros cúbicos. É muito. Demorará anos a remover toda esta madeira. E nesse sentido, há um trabalho enorme que tem que ser feito e ele continua a ser feito diariamente. A partir de 1 de julho teremos aqui um período mais complexo, mas estes próximos dias serão importantíssimos também com o aumento da temperatura, o aumento do perigo de incêndio rural, com equipas preparadas para intervir.
2: Hoje, o risco de incêndio volta a ser grande devido ao tempo quente, por isso mesmo todo o país está sob aviso amarelo. Ainda foi dominado ontem à noite o incêndio em Terras de Bor, no distrito de Braga. O fogo estava a destruir mato desde quarta-feira à noite e não causou vítimas. Cerca de 140 operacionais estão no terreno a garantir a fase de rescate. Donald Trump garante que chegou a um excelente acordo com o Irão. O presidente norte-americano aponta para a possibilidade da assinatura já este fim de semana na Europa.
4: Acabámos de chegar a um excelente acordo sobre a guerra com o Irão e estamos a aguardar a finalização dos documentos, o que deverá estar concluído nos próximos dias. Provavelmente teremos uma cerimónia de assinatura, talvez na Europa. É uma coisa fantástica. O mercado da Bolsa subiu 1000 pontos, o que significa que gostam do acordo. Se o mercado caísse, significava que não gostavam do acordo, mas tem estado em alta. O petróleo desceu, acho que vai continuar a descer, até mais baixo do que estava antes.
2: Declarações aos jornalistas na última noite na Sala Oval. Já nas últimas horas, o porta-voz do Ministério dos Negócios Estrangeiros do Irão afirmou à televisão estatal que as notícias sobre um acordo eram especulativas e que nada foi ainda concretizado. O metro de Lisboa vai funcionar até às 3 horas da manhã, na próxima noite. O objetivo é responder ao aumento significativo da procura na noite de Santo António. Também a CP vai ter comboios a circular durante a madrugada para Sintra, Cascais e Azambuja. Várias zonas de Lisboa vão ter o trânsito cortado ou condicionado. A Avenida da Liberdade vai ter mesmo o trânsito cortado entre as 6 da tarde e a madrugada.
1: Claro, então temos marchas na avenida, não pode haver trânsito por lá.
2: Não cabem as duas coisas.
1: Obviamente que não. Bom, olha, já daqui a pouco temos Oasis no FM, primeira edição do dia, e a música que vou trazer hoje tem a elegância de uma noite quente de verão. Bom, antes ainda temos para ouvir Roberta Fleck.
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Há músicas que nos fazem sonhar, outras fazem-nos mexer. E depois há aquelas raras que conseguem fazer as duas coisas ao mesmo tempo. Make Me Wanna Rola chega com a elegância de uma noite quente de verão, daquelas em que a cidade abranda, as luzes começam a acender-se e tudo parece ganhar um brilho especial. Imagina um terraço com vista para o mar. O sol acaba de mergulhar no horizonte, deixando para trás um céu pintado dourado e azul profundo. Os copos tilintam ao longe. A brisa transporta o perfume da noite e há uma energia subtil no ar. Uma promessa. Um convite. É exatamente aí que esta música nos leva. O groove desliza sem esforço como ondas suaves a beijar a areia. Há alma em cada batida, há calor em cada detalhe. É uma canção que desperta os sentidos e nos recorda que a vida também se mede nestes instantes simples. Um olhar demorado, uma conversa que não tem hora para acabar, um sorriso que surge do nada. Make Me Wanna Hold On.

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1: Pode voltar a ouvir esta edição ao longo desta sexta-feira, pois claro, e mais tarde fica também disponível na aplicação Rail e ainda em smoothfm.pt. Passam já 15 minutos das 8 horas, altura ideal para nova vista de olhos ao trânsito desta manhã, através do olhar sempre atento do Paulo Miranda. Paulo.
2: Olá, muito bom dia mais uma vez, João. Nesta altura, na cidade do Porto, mantém-se o trânsito bastante condicionado a partir da Ponte do Freixo até à passagem pelo Amial. Temos a informação de que há agora dois acidentes, um primeiro antes da saída para a A3 e um outro já na zona do Amial a provocar dificuldades precisamente a partir da Ponto Freixo, como disse no início da informação. Há também dificuldades na A3, na Via Norte, na A28 em Matosinhos para a Avenida AEP, na A1 agora abrandamentos na zona de Santo Ovídio, a ligeira depois um pouco mais à frente, mas a seguir à zona de Coimbrões e à entrada da A44 volta novamente o trânsito a ficar bastante compacto em direção à ponte da Arrábida e à via de cintura interna até à Boa Vista. A Ponte do Infante está agora preenchida. Há abrandamentos também na Marginal, na Via Panorâmica para a Rua do Campo Alegre e na A44 para o Norte de Coimbrões. Passando para a cidade de Lisboa, para a Ponte 25 de Abril, não há quaisquer dificuldades. Na A5 há abrandamentos a partir da Cruz das

0: Oliveiras em direção ao viaduto Duarte Pacheco. Final do IC19 na zona de Alfragide, com trânsito lento em direção à Segunda Circular. A Segunda Circular tem abrandamentos entre o eixo Norte-Sul e a zona das Calvanas, e no eixo Norte-Sul intensidade a partir do viaduto da Segunda Circular até à saída para Sete Rios. Já na Autoestrada do Norte, mesmo na zona das obras em Vila Franca, neste momento não há quaisquer dificuldades.
1: Muito bem, e não é demais lembrar que há uma forma de troca de informações.
0: Exatamente, e para isso temos o 800-2020-10, é nacional e grátis.
1: É isso mesmo, Paulo, até já.
0: Até já.
1: Mais informações dentro de aproximadamente meia hora. Quanto ao tempo para hoje, pode contar com uma sexta-feira com céu pouco nublado ou limpo e muito, mas mesmo muito calor. 35 graus máxima para o Porto, 37 para Coimbra e Lisboa e 31 para Faro. Ora, venha daí, já a seguir temos Caminhos Cruzados. Eliana Elias.
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1: E logo a seguir vou dizer-lhe o que se celebra hoje por esse mundo fora. Mas para já então, Caminhos Cruzados.

Eliana Elias, 8 horas mais 21 minutos, sexta-feira, 12 de junho. Hoje assinala-se o Dia Mundial contra o Trabalho Infantil e a UNICEF estima que existam mais de 168 milhões de crianças nesta realidade. Muitas em condições perigosas e de exploração. Mas o dia também tem outras cores. É que é dia das rosas vermelhas, dia dos biscoitos com manteiga de amendoim, adoro, e é até dia do super-homem, é um dos super-heróis preferidos dos norte-americanos. E mesmo ainda não sendo o dia, mais logo, é noite de Santo António. Pois é, Lisboa entra em festa com marchas, com sardinha assada, caldo verde, manjerico e muita música pelas ruas da cidade. E não é só a capital. Pois é, há mais localidades a celebrar em grande. Hoje é noite de sair, de cheirar a verão e, olhe, de viver pela cidade fora. Então, tenha uma ótima sexta-feira e um bom Santo António. E, claro, desde já, bom fim de semana. Para já, Alexandre Pitoni.

Day In, Day Out, Diana Krall está quase a chegar. É já no dia 22 de julho que vai estar no AGA School Jazz com a Smooth FM em Cascais. Bom, e a seguir temos notícias com a Mariana Serrano. O destaque vai para o facto de entrar em vigor o Pacto Europeu para as Migrações e Asilo. Já lá vamos. Para já, Straighten Up and Fly Right. É Nat King Cole. E tenham uma ótima manhã.

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2: 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Ora, muito bom dia, estamos a 28 minutos das 9 horas e por esta altura já estamos com 24 graus de temperatura no Porto e em Coimbra, 22 em Lisboa. Tenham uma ótima manhã. Eu sou o João Vaz, já está connosco a Mariana Serrano. Vamos às notícias, Mariana.
3: O Comissário Europeu para a Administração Interna e Imigração admite que a entrada em vigor do novo Pacto para as Migrações e Asilo poderá ter falhas iniciais. No entanto, Magnus Brunner considera que é normal num projeto de enorme dimensão. O novo pacto entra hoje em vigor, prevê novas regras para reforçar o controle das fronteiras da União Europeia. Detalhes com a jornalista Catarina Leite.
4: Passa a ser obrigatório uma triagem de migrantes para determinar se o pedido de asilo pode continuar ou é rejeitado. Os requerentes ficam a aguardar a decisão em centros especialmente criados para o efeito. Ficam excluídos do processo os menores não acompanhados e os ucranianos sujeitos a proteção temporária. Os países passam também a ter de fazer um número mínimo de análise de pedidos de entrada e podem repatriar um requerente de asilo para os chamados países terceiros seguros. Ainda introduzido um mecanismo de solidariedade entre os vários Estados-membros na responsabilidade de cuidar e avaliar quem quer entrar na União Europeia.
3: Novas regras para reforçar a gestão das fronteiras externas da União Europeia. O combate aos fogos este verão pode ser ainda mais difícil devido às tempestades do início do ano. O alerta é do coordenador do Comando Integrado de Prevenção e Operações e serve sobretudo para a região centro. O comandante Elísio Oliveira diz que são muitas as árvores caídas nas florestas e ainda há muito trabalho a fazer.
5: O material lenhoso da área atingida aqui pela tempestade é de cerca de 2 milhões de metros cúbicos. É muito. Demorará anos a remover toda esta madeira. E nesse sentido, há um trabalho enorme que tem que ser feito e ele continua a ser feito diariamente. A partir de 1 de julho teremos aqui um período mais complexo, mas estes próximos dias serão importantíssimos também com o aumento da temperatura, o aumento do perigo de incêndio rural, com equipas preparadas para intervir.
3: Hoje, o risco de incêndio volta a ser grande devido ao tempo quente, por isso mesmo todo o país está sob aviso amarelo. O metro de Lisboa vai funcionar até às 3 da manhã, na próxima noite. O objetivo é responder ao aumento significativo da procura na noite de Santo António. Também a CP vai ter comboios a circular durante a madrugada para Sintra, Cascais e Azambuja. Várias zonas de Lisboa vão ter o trânsito cortado ou condicionado.
2: Ora, lá está, eu estou a pensar vir para Lisboa mais logo. Se calhar venho de comboio, é uma boa.
3: É uma
2: agora,
3: boa.
2: Se os comboios funcionam mal nas horas de ponta, que nunca cumpri horários, não sei como é que vai ser mais logo.
3: Normalmente as horas extraordinárias funcionam melhor.
2: Ah, esse é o humor da língua. Bom, já a seguir, Rod Stewart com Crazy Love e também Luísa Sonza ao lado de Toquinho.

0: fomos levados até à praia, concretamente à praia de Itapuã, em Salvador da Bahia, aqui, então, nas vozes de Toquinho e Luísa Sonza. É sempre bom ir até à praia com calorzinho, não é, Paulo Miranda?
1: Sem dúvida.
0: Acredito que para esta altura haja muita gente na Ponte 25 de Abril, a caminho da praia.
1: Possivelmente sim.
0: É, não é?
1: Exatamente.
0: Não estamos ao trânsito?
1: Não propriamente a provocar filas, porque não há. É uma boa hora para seguir em direção à margem sul, se pretende ir para a zona das praias. Ponte 25 de Abril sem quaisquer problemas, em ambos os sentidos, quanto à A5. Há lentidão na descida da Pimenteira para as Amoreiras. No IC19, resistência nas chegada a Piramanique, sentido inverso à fila também em direção a Ranholas e a São Pedro de Sintra, conto também com trânsito lento na segunda circular, a seguir ao eixo norte-sul até à zona das Calvanas, sentido contrário a abrandamentos também na zona do Campo Grande, tal como no eixo norte-sul entre Telheiras e a saída para as Laranjeiras. Passando para a cidade do Porto e na sequência de dois acidentes, um primeiro antes da saída para a A3 e um outro já na zona do Amial, Paranhos, a provocar paragem a partir da Ponte do Freixo. Há ainda filas na A28, na Avenida AEP, na Via Norte, na A3 a partir do acesso da A4 e na A1 a partir da zona de Coimbrões, trânsito lento em direção à Ponte da Arrábida, demora também na A44.
0: E é só isto?
1: É só isto.
0: Praticamente não temos trânsito.
1: É uma sexta-feira habitual a muitas outras.
0: É muitas outras, não é?
1: Mas de qualquer forma, hoje ainda melhor.
0: Porque está calorzinho. Exato. E voltamos a falar de praia.
1: Não, e temos esta semana que foi um bocadinho atípica, com aquele feriado ali a meio. Portanto,
0: muita gente aproveitou, pôs dois diazinhos de férias e ganha quase uma semana.
1: É isso.
0: Pois é, Paulo Miranda, olha, mas estava eu a dizer, falando de praia, não desencorajo ninguém a ir para a praia a esta altura, até porque o dia vai estar muito quente e todos nós já sabemos disso. A questão é que a água do mar. Como é que eu ia dizer?
1: Ainda não está quente.
0: 15 graus. 15 graus.
1: É que não.
0: Para mim é água gelada.
1: É muito fria. Eu também não gosto.
0: Eu também não. Vai estar um bocadinho melhor no Algarve, com 18. Pronto. Mas mesmo assim, longe daqueles 23, 24 graus da temperatura da água que eu gosto.
1: Pois.
0: Porque cá não se encontra muito, mas olha.
1: É o que há.
0: É o que há. Olha, aproveite, já sabem então, vai ser um dia muito quente, com o céu azul, sol a brilhar, algumas nuvens no céu, mas nada de preocupante. Quanto à temperatura, hoje volta a subir. 35 graus máxima para o Porto, 37 para Coimbra e Lisboa e 31 para Faro. No rádio temos música para refrescar, até porque temos um Foggy Day já a seguir na voz de Michael Bublé.

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Bona Lúcio, Glória, Stefan. E ora, fica-se a saber que o Festival de Jazz na Vila está de regresso a Azeitão até dia 24 deste mês. Vão ser 5 concertos em 5 localidades da freguesia, sempre à sexta-feira. Hoje é dia e vai acontecer às 9:30 da noite. Ora, nesta quarta edição, o festival volta a apostar na diversidade, reunindo músicos de diferentes gerações e correntes artísticas. A entrada é livre, como tal, já sabe. Hoje aproveito para dar música ao início do seu fim de semana. Por cima vai ser uma noite absolutamente extraordinária, com um calorzinho. Todas as informações no nosso site em smoothfm.pt. Ora, passe por lá. Estamos neste momento a 8 minutos das 9 horas. Temos para já Superstition, Los Albatross, Studio Artists.

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1: 9 horas mais um minuto, então. Bom dia, 25 graus há instantes no Porto e em Coimbra, 23 em Lisboa. Sou os Bom Vaz, está na altura das notícias. Mariana Serrano.
2: Todo o país está hoje sob aviso amarelo devido ao tempo quente. As temperaturas podem atingir os 40 graus no Alentejo. Contudo, pode haver chuva e trovoadas. É o que explica a meteorologista Madalena Rodrigues.
3: Vamos continuar nos próximos dias com instabilidade, portanto, aguaceiros e trovoadas. Hoje será mais no centro e sul e depois vão gradualmente para as regiões norte e centro. Pronto, mesmo até início da próxima semana, mantém-se sempre, portanto, em instabilidade, com aguaceiros e trovoadas. Hoje, como lhe disse, será mais as regiões do centro e sul, e depois vai gradualmente estender-se às regiões do norte e centro.
2: A temperatura começa a descer a partir de amanhã. O Comissário Europeu para a Administração Interna e Imigração admite que a entrada em vigor do novo pacote para as migrações e asilo pode ter falhas iniciais. No entanto, Magnus Brunner considera que é normal, num projeto de enorme dimensão. O novo pacto entra hoje em vigor, prevê novas regras para reforçar o controlo das fronteiras da União Europeia. Os detalhes com a jornalista Catarina Leite.
4: Passa a ser obrigatória uma triagem de migrantes para determinar se o pedido de asilo pode continuar ou é rejeitado. Os requerentes ficam a aguardar a decisão em centros especialmente criados para o efeito. Ficam excluídos do processo os menores não acompanhados e os ucranianos sujeitos a proteção temporária. Os países passam também a ter de fazer um número mínimo de análise de pedidos de entrada e podem repatriar um requerente de asilo para os chamados países terceiros seguros. Ainda introduzido um mecanismo de solidariedade entre os vários Estados-membros na responsabilidade de cuidar e avaliar quem quer entrar na União Europeia.
2: Novas regras para reforçar a gestão das fronteiras externas.

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1: E olha para as mãos e olha, vai à portuguesa, vai à Tuga, vai mesmo de mãos despedidas, vai sem luvas. 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Ele não bateu a bola tão bem, porque a bola baixou de repente e eu consegui com a mão esquerda retificar, porque é uma defesa difícil, que é debaixo do corpo. Pronto, e a partir daí foi história. Eu tinha muita confiança, sempre marquei penaltis, nunca tinha falhado nenhum.
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2: Quem viu, acho que não vai esquecer esse momento do Ricardo, foi absolutamente incrível. Bom, temos aí um Mundial e corre tudo muito bem para a nossa seleção, que só hoje é que vai a caminho dos Estados Unidos. Acho
0: sai
2: que
0: ainda
2: hoje. Ainda não saiu. Ainda perdem o avião. Bom, já a seguir, temos por aí Alexander O'Neill com Cherish. Toca dentro de 45 segundos.
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3: Corcovado na voz de Stacy Kent. Passam 12 minutos e meio das 9 horas. Paulo Miranda, o trânsito para esta altura, como é que está?
4: Na zona da Grande Lisboa, praticamente só filas no final da A5, em direção ao viaduto Duarte Pacheco e no IC19, aliás, na segunda circular, na passagem pelo Campo Grande. O IC19 tem também algum trânsito, mas é no sentido de Lisboa para Sintra, já na chegada à zona de Ranholas. Na cidade do Porto, a situação está mais complicada na A28, há acidente a seguir ao nó da A4, a provocar fila a partir da Ponte Lessa. Há também ainda filas na Via Norte a partir dos acessos da A4. A via de cintura interna agora já só com abrandamentos entre o Estádio do Dragão e o nó da A3 e entre Paranhos e a zona da Perlada, o trânsito está também compacto. No sentido contrário, as paragens começam na zona de Coimbrões e prolongam-se até à zona da Boa Vista, mas o trânsito mesmo assim já está a fluir um pouco melhor. Quanto à Ponte do Infante, Marginal e Via Panorâmica, ainda com sinais amarelos.
3: Muito bem, e está visto o trânsito há muito pouco aí, graças a Deus. Bom, Paulo, até já.
4: Já.
3: Quanto ao tempo para hoje, é um dia com o céu pouco nublado, bom limpo e continuação do tempo muito, mas mesmo muito quente. De resto, a temperatura hoje volta a subir. 35 graus máxima para o Porto, 37 para Coimbra e Lisboa e 31 para Faro. E vamos voltar à música já a seguir com Ben Patterson, Isn't She Lovely?

She Loves Me, original de Stevie Wonder, aqui revisitado pelo pianista Ben Patterson. E então, bom dia, 9 horas mais 18 minutos, estão aí os Santos Populares e mais logo vai ser noite de Santo António, pois é sinónimo de alguns excessos. E eu também falo por mim. Mas deixo aí algumas dicas para aproveitar a festa sem peso a mais na consciência nem na balança. Ora, em vez da sardinha no pão, e a sardinha é obrigatório, mas passe-a para o prato e troque as batatas, aquelas batatinhas cozidas, por salada com os pimentos assados. Fica a ganhar, a sério. Depois, o azeite também é rei, obviamente, mas sem exageros. Use ervas aromáticas, manjericão, salsa, coentros, dão sabor sem grandes culpas. Depois, temos o obrigatório chouriço assado, tão típico nesta época e é tão bom. Mas olha, opte por uma rodelinha, uma ou outra, no caldo verde. Não precisa de exagerar e comer meio chouriço no pão, ok? Eu sei, é bom. E uma rodelinha puxa sempre a outra, com o pãozinho a acompanhar. Mas olha, calma. Calma nisso. E se pelo caminho vier aquela vontade de tiscar, esqueça os amendoins fritos e salgados. Opte sempre pelos tremoços, compensa. E depois mexa-se, dança, ande, perca-se pelas ruas da cidade, compensa tudo o resto. E finalmente, não se esqueça, beba água, muita água, até porque as bebidas alcoólicas, além de calóricas, desidratam e à noite vai estar quente, muito quente. Fica aí a dica. Agora, o mais difícil vai ser até eu lembrar-me disto tudo logo à noite. Mas olha, já sabe como é. Fica o aviso, agora é consigo. E uma feliz noite de Santo António. Para já, Something Stupid, Robbie Williams em dueto com Nicole Kidman. Depois, Will Downing. Tenham uma ótima manhã.

Downing. Let's get closer. E vamos então juntos nesta manhã de sexta-feira. Entretanto, fica a saber que a próxima semana traz alteração ao preço dos combustíveis. É destaque das notícias com a Mariana Serrano já a seguir. Para já, Tom's Diner, aqui revisitado pela banda brasileira.

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1: Ora, estamos a 28 minutos das 9 horas e o calorzinho que já faz por esta altura. Há instantes, 26 graus no Porto e em Coimbra, 24 em Lisboa. Agora, vamos às notícias, Mariana Serrano.
2: A próxima semana traz alterações ao preço do combustível. O preço do gasóleo desce 3 cêntimos, a gasolina sobe meio cêntimo, é o que avança o site Contas Poupança. Na semana passada o movimento foi o contrário, a gasolina desceu e o gasóleo subiu. Todo o país está hoje sob aviso amarelo devido ao tempo quente. As temperaturas podem atingir os 40 graus no Alentejo, como explica a meteorologista Madalena Rodrigues.
3: Hoje os valores mais altos são sempre na parte mais interior, mas hoje temos aqui, por exemplo, para Lisboa 37 ou Porto 35. Será mais, portanto, a região sul e o Vale do Tejo com temperaturas mais elevadas, por exemplo, 38 para Santarém e temos aqui 40 para Évora, 39 para Veja. Portanto, os valores mais elevados será, portanto, ali na parte mais interior do Alentejo e no Vale do Tejo.
2: Pode haver, no entanto, chuva e trovoadas já hoje.
3: Vamos continuar nos próximos dias com instabilidade, portanto, há aguaceiros e trovoadas. Hoje será mais no centro e sul e depois vão gradualmente para as regiões norte e centro. Pronto, mesmo até início da próxima semana, mantém-se sempre, portanto, em instabilidade com aguaceiros e trovoadas. Hoje, como lhe disse, será mais as regiões do centro e sul e depois vai gradualmente estender-se às regiões do norte e centro.
2: As temperaturas começam a descer já amanhã. Em contagem decrescente para o primeiro jogo de Portugal no Mundial, o podcast Classe Mundial recebeu o antigo guarda-redes Ricardo. Com quase 80 jogos com a camisola portuguesa, Ricardo recorda uma das histórias que viveu com o Scolari.
4: Vê-lo no meu quarto, por exemplo, a mandar-se para cima das camas, a executar como é que tinha que enganar, a defender um penalti e a partir a cama.
5: A partir a cama,
4: pois que ele não era leve, mandou-se para a cama e a cama partiu.
2: Certos da conversa entre Paulo Rico e Ricardo no podcast Classe Mundial, já disponível nos sites da Smooth FM e no Rail, além das plataformas habituais. No Ocidente, há o hábito, que até pode ser visto como preconceito, de dizer que todos os asiáticos são iguais. Ora, a seleção da Coreia do Sul decidiu aproveitar-se disso e nos jogos de preparação para o Mundial andaram com os números trocados. Assim, os ditos peões de outras seleções que tentem preparar-se para os enfrentar têm a tarefa dificultada. Esta não é a primeira vez que a tática é usada. Já em 2018 usaram o truque. Escapa o Mundial de 2022, quando o treinador português Paulo Bento era selecionador da Coreia do Sul.
1: Acho piada, é isso. Agora, imagino é que haja notícias, por exemplo, nos jornais estrangeiros e a trocarem os nomes e a seguirem-se pelos números das camisolas e a trocarem os nomes aos jogadores. Mas tudo bem, são opções. Olha, sexta-feira, sabias disso?
2: Eu estou muito animada com esta sexta-feira.
1: Eu também, até porque, como é sexta, temos já a seguir Memória das Canções com o Sofia Moraes, mas primeiro In Your Eyes, Jeffrey Osborne. Mas a Mariana está animada porquê? Porque é a noite de Santo António, que ela já confidenciou.

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1: Hoje, uma canção sobre vizinhança, onde o rapaz da porta ao lado simboliza um romance seguro e acessível. The Boy Next Door é a canção de hoje da memória das canções e uma das mais emblemáticas do pós-guerra americano. Composta por Hugh Martin e Ralph Blaine em 1944, a música tornou-se uma declaração universal. O encantamento pelos vizinhos numa época bastante restringida pelos códigos sociais. The Boy Next Door ganhou popularidade na voz de Doris Day, que a cantou no filme Meet Me in St. Louis, de Vincent Minnelli, onde representava na perfeição uma jovem mulher dos anos 50, sonhadora, romântica e respeitável. Não esqueçamos o contexto social de pós-guerra, em que os subúrbios cresciam e as famílias ganhavam novas vizinhanças, e o tal rapaz da porta ao lado representava uma forma de romance socialmente bastante aceitável. Ao longo das décadas, The Boy Next Door foi gravada por grandes nomes do jazz: Billie Holiday, Nat King Cole, Stacy Kent, Frank Sinatra. Hoje, ouvimos a história desta jovem rapariga apaixonada pelo rapaz da porta ao lado, na voz da sueca Lisa Ekdahl. The Boy Next Door, na memória das canções.

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1: Pode voltar a ouvir esta edição mais logo, mas também fica disponível depois na aplicação Rail. Entretanto, estamos a 15 minutos das 10. Vamos saber como está o trânsito. Paulo Miranda, mais uma vez, bom dia.
2: Olá, muito bom dia, João. E nesta altura, na zona do Grande Porto, o trânsito está um pouco mais acumulado. Na via de cintura interna, entre o Estádio do Dragão e a passagem pelo Nó das Antas, mais à frente na zona do Amial, também algum trânsito ainda no sentido contrário, na ligação de Bessa Leite para a Boa Vista, a A28 e a Avenida AEP ainda com intensidade, e temos agora a informação de que há acidente na Estrada Nacional 3, aliás 105, assim é que está correto, na zona de Forno, um acidente que está a condicionar a circulação em ambos os sentidos. Passando para as ligações a Lisboa, vai encontrar trânsito regular aí já na ponte 25 de Abril, não há problemas também no sentido contrário, em direção à Almada e à Costa da Caparica. Quanto às ligações da A5 para as Amoreiras, com abrandamentos no viaduto Duarte Pacheco, e a segunda circular com alguma intensidade na zona do Campo Grande, em direção ao relógio.
1: Muito bem, e boa viagem então com a Smooth FM. Quanto ao tempo para hoje, já sabe, não é? Não dá para disfarçar. Vai ser um dia muito, muito quente, com o céu praticamente limpo, algumas nuvens no céu, mas nada de preocupante. Quanto à temperatura, 35 graus máxima para o Porto, 37 para Coimbra e Lisboa e 31 para Faro. Ora, venha daí, já a seguir temos para ouvir For Once in My Life, Tony Bennett, em dueto com o criador da canção, com Stevie Wonder. 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

Once in My Life, Tony Bennett e Stevie Wonder. Maravilhosa esta versão. Estamos a 10 minutos das 10 horas. Ora, é verdade, a Feira do Livro está instalada no Parque Eduardo VII e vai estar por lá mais este fim de semana, ou seja, até domingo, com diversos eventos, pavilhões e marcas editoriais. As principais novidades deste ano incluíram sessões de cinema ao ar livre, experiências de leitura silenciosa com auscultadores. Foi giro, sim senhor, mas como já é habitual, o evento também é pet friendly, portanto pode levar o seu amigo de quatro patas e dar uma volta pelo Parque Eduardo VII mesmo ao longo da Feira do Livro. Lembro, estes são os últimos dias para poder visitar, encerra no domingo. É uma sugestão Smooth FM, mas temos muitas mais para o seu fim de semana em smoothfm.pt. E agora, para ouvir, My Guy, as Sister Sledge. Logo depois temos Angela Johnson e Venha Daí.

All in Me, Angela Johnson, e muito bom dia. Ora, temos notícias já daqui a pouco. O destaque vai para o governo que quer aproximar luso-descendentes de Portugal. Vamos conhecer os pormenores então já a seguir com a Mariana Serrano. Para já, 5, 10, 15 hours. É Ruth Brown.

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1: Ora, muito bom dia. 10 horas mais um minuto. Há pouco, 27 graus no Porto, 28 em Coimbra. Lisboa está para esta altura nos 24. Eu sou o João Vaz. Junta-se a minha Mariana Serrano. Vamos às notícias, Mariana.
2: O governo quer criar um programa para aproximar os jovens lusodescendentes de Portugal. A agência Lusa, o secretário de Estado das Comunidades Portuguesas, Emídio Sousa, explica como funciona.
3: Vamos desafiar os nossos jovens a irem a Portugal, no fim dos seus estudos ou quando começam a sua atividade profissional, para terem uma experiência numa universidade ou uma experiência numa empresa. Diria que é uma espécie de Erasmus, que é um programa que existe na Europa para potenciar a ligação entre os diferentes países. Aqui seria, vou destiná-lo aos jovens lusodescendentes que queiram ter esta experiência em Portugal para virem conhecer o seu país.
2: Um programa para encorajar os mais novos. A próxima semana traz alterações ao preço do combustível. O gasóleo desce 3 cêntimos, a gasolina sobe meio cêntimo. É o que avança o site Contas Poupança. Na semana passada, o movimento foi o contrário. A gasolina desceu e o gasóleo subiu. Começa hoje a final do Campeonato Nacional de Futsal entre Benfica e Sporting. O tema esteve em destaque no podcast Por Desporto, numa final que será marcada provavelmente por muito equilíbrio.
4: O Sporting ganhou Supertaça, pois o Benfica ganha para o campeonato. O Benfica ganha o jogo do campeonato.
5: Há um empate e uma vitória para o Benfica para o campeonato.
4: O Benfica ganha um jogo da Liga dos Campeões, okay. O Sporting ganha outro e é apurado.
5: Exatamente.
4: Depois o Benfica ganha a final da Taça de Portugal por um gol.
5: Exatamente.
6: Portanto, assim, é muito equilibrado.
5: Então,
6: não é?
5: Penso que é o sétimo jogo, justo, talvez, da época.
6: Mas quase sempre ali a diferença de um, dois gols, um ganha um jogo, outro ganha outro.
5: Sim.
6: É de esperar que seja a melhor de 5, mesmo com 3-2, para qualquer um dos lados, por exemplo.
4: Dificilmente será um 3-0. O equilíbrio é muito grande.
2: Certos do podcast Por Desporto, onde se falou desta modalidade. O primeiro jogo da final de futsal é esta sexta-feira na Luz, a partir das 9 da noite. A seleção portuguesa faz em minutos o último treino na cidade do futebol antes de partir para o Mundial. Há declarações marcadas de Roberto Martínez e de um jogador. Por volta da 1 da tarde, a comitiva lusa ainda vai ser recebida pelo primeiro-ministro Luís Montenegro em São Bento. A partida para os Estados Unidos está agendada para as 3 da tarde. A Escócia voltou a apurar-se depois de 28 anos para o Mundial e está em peso pelos Estados Unidos. Desde bares inundados a bandeiras em janelas do Airbnb e gaitas de foles a serem tocadas pelas 6 da manhã. NBC Boston fez uma reportagem que recebeu os apoiantes escoceses no aeroporto. Chegaram com quilos vestidos e algumas queixas, como o tempo dos Estados Unidos ser demasiado úmido ou uma viagem que, apesar de boa, acabou a cerveja. Isto para dado num avião intercontinental de grande porte. Os serviços de catering carregam em média entre os 100 e os 300 litros de cerveja por voo, que podem levar entre os 150 a 500 passageiros.
1: E são adeptos, olha, se fossem os jogadores. Por exemplo, a nossa seleção vai partir às 3 da tarde. Vão ter, essencialmente, 9 horas e meia de voo até Miami. Olha a quantidade de litros de cerveja que eles não iam beber. Bom.
2: Não tivessem eles em momento de preparação e certamente.
1: Talvez não. Bom, já a seguir temos para ouvir John Pizzarelli e logo depois temos a última música que vou dar a conhecer do álbum em destaque esta semana.
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No More Lonely Nights, aqui revisitado por John Pizzarelli. E então, muito bom dia. Ora, porque é sexta-feira. Hoje despedimos-nos do álbum da semana. Chama-se Whiskey Scented Kisses. Foi lançado em abril e é o mais recente dos Black Gardenia, o projeto liderado pela cantora e compositora Daphne Rubini. Para além da voz incrível da artista inglesa, há mais 5 músicos de luxo que a acompanham e juntos criam um disco elegante, intimista e cheio de personalidade. São 9 músicas, 6 originais da banda e 3 versões de Nancy Wilson, Billie Holiday e Mimi Marlowe Jaffe. A música que vou trazer hoje chama-se This Here Kisses, uma homenagem de Daphne a Billie Holiday. Com a banda em perfeita sintonia, a canção destaca-se pelo diálogo elegante entre os instrumentos e pela naturalidade com que a voz e a melodia se encontram, sem exageros, sem sentimentalismos. Para ouvir agora, This Here Kisses, Daphne Rubini com os Black Gardenia, na Smooth FM.

0: Dizer Kisses, Daphne Vubini e os Black Gardenia, uma das músicas do Whiskey Scented Kisses, álbum em destaque esta semana na Smooth FM. Pode conhecê-lo melhor no nosso site em smoothfm.pt, pois claro. E agora, e passam já 14 minutos e meio das 10, vamos ter com o Paulo Miranda e saber do trânsito numa manhã que foi mais ou menos tranquila.
1: Sim, é uma manhã mais ou menos tranquila, quer em Lisboa, quer do Porto, um pouco mais de trânsito talvez até na cidade do Porto, na via de cintura interna, abrandamentos entre Bessa Leite e a Boa Vista. Também algum trânsito ainda no final da A28 para a Avenida AEP, que está também com um trânsito intenso em direção ao Sidónio Paes e 5 de Outubro. Quanto à VCI no sentido Freixo Rábida, também com abrandamentos na zona das Antas, mas a chegada ao Nó da A3 já se faz sem quaisquer dificuldades. Passando para a zona de Lisboa, já não há quaisquer problemas no IC19, na Marginal ou na A1 em direção a Sacavém. Na A2 também o trânsito regular para a ponte 25 de Abril. Trânsito um pouco mais acumulado no final da A5 para o viaduto do Duarte Pacheco e para as Amoreiras, de resto tudo a andar sem quaisquer problemas.
0: É isso mesmo, e só falta mesmo a linha verde para a troca de informações.
1: É o 800-2020-10, é nacional e grátis.
0: Deixa-me dizer-te uma coisa, Paulo Miranda. Sim. Há muita gente indignada por amanhã, feriado municipal em Lisboa, ser um sábado.
1: Pois é, pois
0: mas
1: é.
0: Nós íamos estar por cá na mesma, portanto para nós dá mais jeito.
1: Exato.
0: É que eu pelo menos amanhã tenho que acordar um bocadinho mais, posso acordar um bocadinho mais tarde.
1: Mais tarde, claro, claro.
0: Paulo, bom Santo António.
1: Obrigado,
0: e bom fim de semana.
1: Bom,
0: vamos então ao tempo para hoje. Um dia com o céu pouco nublado ou limpo, com muito calor. As temperaturas foram atualizadas há instantes pelo Instituto Português do Mar e da Atmosfera e a máxima para o Porto é de 35 graus, 37 para Coimbra. Não, deixe-me ver isto melhor porque volta ao início. 36 graus máxima para o Porto, 36 também para Lisboa, 37 para Coimbra e 29 para Faro. Ora, tenha então uma ótima sexta-feira. Já a seguir, Você é Linda, pelos Brazilian Love Affair Project.

Baby Dream Your Dream, Tony Desire. E então, muito bom dia, tenham uma ótima sexta-feira. E olha, obrigado por estar a passar esta manhã connosco. Já daqui a pouco vou dar-lhe a ouvir Marvin Gaye, vem por aí a Soul Clássica. Para já, diria que é um clássico da pop, este Yellow, original dos Coldplay, aqui revisitado por Natty Bong, e a soar bem diferente. Ora, venha daí.

0: É maravilhoso este Move Closer, Phil Liz Nelson, e não tarda nada à Oasis Smooth FM. A música que vou trazer hoje tem a elegância de uma noite quente de verão, como a de hoje, por exemplo, sendo ainda primavera. Bom, mas já a seguir. E primeiro temos para ouvir Marquil Jordan com Between the Sheets. Toca dentro de 40 segundos.
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Há músicas que nos fazem sonhar, outras fazem-nos mexer. E depois há aquelas raras que conseguem fazer as duas coisas ao mesmo tempo. Make Me Wanna Rola chega com a elegância de uma noite quente de verão, daquelas em que a cidade abranda, as luzes começam a acender-se e tudo parece ganhar um brilho especial. Imagina um terraço com vista para o mar. O sol acaba de mergulhar no horizonte, deixando para trás um céu pintado dourado e azul profundo. Os copos tilintam ao longe. A brisa transporta o perfume da noite e há uma energia subtil no ar. Uma promessa. Um convite. É exatamente aí que esta música nos leva. O groove desliza sem esforço como ondas suaves a beijar a areia. Há alma em cada batida, há calor em cada detalhe. É uma canção que desperta os sentidos e nos recorda que a vida também se mede nestes instantes simples. Um olhar demorado, uma conversa que não tem hora para acabar, um sorriso que surge do nada. Make Me Wanna Hola tem o sabor dos finais de tarde que gostaríamos de guardar para sempre. Momentos em que a música toma conta do cenário e transforma o comum em algo mágico. E enquanto a noite se aproxima devagar, percebemos que algumas canções não foram feitas apenas para serem ouvidas. Foram feitas para serem vividas. Make Me Wanna Hola.

Shen Gang, Sam Cooke, e fica a saber que até dia 7 de setembro a exposição Manuel João Vieira, A Ilha Púrpura, Notas e Paisagens, vai estar em exibição no Museu de Arte, Arquitetura e Tecnologia, o MAT, em Lisboa. São mais de 50 obras entre pintura, desenho e escultura que o levam a um mundo imaginário que mistura referências da arte, literatura, história e mitologia. Estas peças foram feitas entre os anos 80 do século passado, claro, até à atualidade, com várias pinturas e desenhos feitos já este ano. Esta é uma sugestão Smooth FM, mas temos muitas mais em smoothfm.pt, até porque o fim de semana está mesmo aí, não é? Ainda por cima, em noite de Santo António. Olhe, a caminho das 11 para já, The Long To Be Close To You, é Nicky Parrott.

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4: 11 horas mais 2 minutos, então tenham uma ótima sexta-feira. Eu sou o Bom Vaz. Conselho de amigo, levanta o volume do rádio. Para já temos Walking on the Moon, pelos Groove da Praia. Depois, António Carlos Jobim e Diogo Zambujo com Tainá. É música bem fresca para esta manhã, bem quente de sexta-feira.

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Have you ever seen the rain? Susan Mung. E este mês é sinónimo de santos populares, como tal a sugestão que lhe deixo hoje, é o Arraial da Vila Berta. É verdade, até amanhã, o bairro da Graça vai ser palco de muita diversão, comida, não vai faltar a sardinha assada, aquela bela bifana e muita música popular portuguesa. Pois claro, este evento conta mais com 10 anos de história e festas, e tudo começou com uma brincadeira entre vizinhos para celebrar os 100 anos da vila. O ponto alto deste Arraial é esta noite, pois claro, com festa até às 4 da manhã. É sem dúvida um dos arraiais mais icónicos da capital e é uma sugestão Smooth FM. Temos mais, claro, no nosso site em smoothfm.pt e tenha um grande Santo António. Olhe, divirta-se e desde já bom fim de semana. Para já, My Prayer, os Platters, para ouvir na Smooth FM.

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0: My Heart Needed, Otis Redding. E é sexta-feira, como tal, vamos ter já a seguir Memória das Canções. A Sofia Moraes vem por aí contar-nos porque é que os grandes clássicos do cancioneiro norte-americano se tornaram imortais. É para ouvir então mais uma edição dentro de 30 segundos.
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4: Hoje, uma canção sobre vizinhança, onde o rapaz da porta ao lado simboliza um romance seguro e acessível. The Boy Next Door é a canção de hoje da memória das canções e uma das mais emblemáticas do pós-guerra americano. Composta por Hugh Martin e Ralph Blaine em 1944, a música tornou-se uma declaração universal. O encantamento pelos vizinhos, numa época bastante restringida pelos códigos sociais. The Boy Next Door ganhou popularidade na voz de Doris Day, que a cantou no filme Meet Me in St. Louis, de Vincent Minnelli, onde representava na perfeição uma jovem mulher dos anos 50, sonhadora, romântica e respeitável. Não esqueçamos o contexto social de pós-guerra, em que os subúrbios cresciam e as famílias ganhavam novas vizinhanças, e o tal rapaz da porta ao lado representava uma forma de romance socialmente bastante aceitável. Ao longo das décadas, The Boy Next Door foi gravada por grandes nomes do jazz: Billie Holiday, Nat King Cole, Stacy Kent, Frank Sinatra. Hoje ouvimos a história desta jovem rapariga apaixonada pelo rapaz da porta ao lado, na voz da sueca Lisa Ekdahl. The Boy Next Door, na memória das canções.

Forever, Cool and the Gang. E então, muito bom dia. Eu sou os Bombás, desejo-lhe a continuação de uma ótima sexta-feira. Aproveite bem o fim de semana e tenha uma fantástica noite de Santo António. Amanhã voltamos a estar juntos, um bocadinho mais tarde, depois das 10. Então, até lá, antes de ir, deixo daí Gladys Knight and the Pips com esta I Heard It Through the Grapevine. É um original de Marvin Gaye. Até amanhã.

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5: Boa tarde, é sexta-feira. Bem-vindo, tenha um ótimo fim de semana. Na Smooth FM hoje é também dia de nos despedirmos do álbum de Daphne Rubini e Black Gardenia, que andámos a descobrir até hoje. Daqui a pouco ouvimos então a canção, a última desta semana. Primeiro, trago-lhe Gerald Levert, e eu acho que esta é daquelas que merece pôr o rádio mais alto.

sexta-feira com a Smooth FM. Estamos prestes a entrar no fim de semana e por isso mesmo também despedimos-nos do álbum Whiskey Scented Kisses de Daphne Rubini and Black Gardenia, que esteve por aqui em destaque até hoje. Um álbum que chegou em abril, criado pela cantora e compositora Daphne Rubini, uma voz incrível, e com ela brilha também uma grande banda, Black Gardenia. Lindíssimos arranjos para clássicos do jazz, mas também alguns originais. Hoje despedimo-nos e terminamos a semana com This Year's Kisses, a homenagem de Daphne Rubini a Billie Holiday, apoiada por uma perfeita e fantástica banda em sintonia com a sua voz. Um diálogo elegante entre os instrumentos e a naturalidade da voz de Daphne Rubini. This Year's Kisses, Daphne Rubini e Black Gardenia na Smooth FM.

Ed Asher na Smooth FM. Tenha um bom final de tarde. Se por acaso já anda pelo trânsito, relaxe, conduza de forma calma e tranquila, sobretudo respire fundo e ouça Natalie Cole daqui a pouco, também José James, agora Babyface na Smooth FM. 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

diz a sonza, ah, se eu pudesse. Tenham um ótimo final de tarde e um bom fim de semana hoje. Hoje e amanhã celebra-se o Santo António por Lisboa, já na Vila de Azeitão. Está a decorrer o Festival Jazz. Trago-lhe mais pormenores deste festival daqui a pouco e trago-lhe também, dentro de instantes, mais um episódio de A Memória das Canções. 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
1: Hoje, uma canção sobre vizinhança, onde o rapaz da porta ao lado simboliza um romance seguro e acessível. The Boy Next Door é a canção de hoje da memória das canções e uma das mais emblemáticas do pós-guerra americano. Composta por Hugh Martin e Ralph Blaine, em 1944, a música tornou-se uma declaração universal. O encantamento pelos vizinhos, numa época bastante restringida pelos códigos sociais. The Boy Next Door ganhou popularidade na voz de Doris Day, que a cantou no filme Meet Me in St. Louis, de Vincent Minnelli, onde representava na perfeição uma jovem mulher dos anos 50, sonhadora, romântica e respeitável. Não esqueçamos o contexto social de pós-guerra, em que os subúrbios cresciam e as famílias ganhavam novas vizinhanças, e o tal rapaz da porta ao lado representava uma forma de romance socialmente bastante aceitável. Ao longo das décadas, The Boy Next Door foi gravada por grandes nomes do jazz: Billie Holiday, Nat King Cole, Stacy Kent, Frank Sinatra. Hoje, ouvimos a história desta jovem rapariga apaixonada pelo rapaz da porta ao lado, na voz da sueca Lisa Ekdahl. The Boy Next Door, na memória das canções.

The Power of Love por Celine Dion na Smooth FM. Estamos a caminho das 6. Bom fim de semana. Fim de semana de Santo António por Lisboa. Em Azeitão, hoje arranca o Festival Jazz na Vila de Azeitão. São 5 concertos para ver até 24 de julho em 5 diferentes localidades da freguesia. Acontecem sempre às sextas-feiras, às 9h30 da noite. Por isso, aproveite nesta quarta edição do festival. Há muito para ver e ouvir. Estão já confirmados nomes como Faustino Neves, Monks na Meia Praia, por exemplo, Rita Caravaca Trio. Hoje, no arranque, pode ver então um concerto com Faustino Neves em Oleiros. Mais detalhes sobre o Festival Jazz na Vila de Azeitão, que arranca hoje, em smoothfm.pt. Good Kind of Lovin', J. King. Boa tarde, bom fim.

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6: Boa tarde e bem-vindo. Tenha um ótimo regresso a casa. Já saiu do trabalho? Se é o caso, comece então a descomprimir e a relaxar na Smooth FM agora com Atlantic Star, Secret Lovers. Eu sou Sofia Moraes e estou consigo até às 10.

Rick Brown, I Thought About You. Tenha um ótimo final de tarde se já vai a caminho. Aproveito para lhe dizer que a nossa linha verde está disponível para atualizar informações sobre o estado do trânsito. Esteja onde estiver, pode ligar 820-2010. Se o trânsito estiver difícil, tente abstrair-se e aproveite o momento para si. Norah Jones, Come Away With Me.

0: Justin e Marvin Gaye, Teach Me Tonight. Bom final de tarde e bom fim de semana. Dentro de instantes, paisagens sonoras trazidas por João Vaz em mais um episódio de Oasis Smooth FM, que pode também ouvir na app Rayo.
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físicas que nos fazem sonhar, outras fazem-nos mexer. E depois há aquelas raras que conseguem fazer as duas coisas ao mesmo tempo. Make Me Wanna Rola chega com a elegância de uma noite quente de verão, daquelas em que a cidade abranda, as luzes começam a acender-se e tudo parece ganhar um brilho especial. Imagina um terraço com vista para o mar. O sol acaba de mergulhar no horizonte, deixando para trás um céu pintado dourado e azul profundo. Os copos tilintam ao longe. A brisa transporta o perfume da noite e há uma energia subtil no ar. Uma promessa. Um convite. É exatamente aí que esta música nos leva. O groove desliza sem esforço como ondas suaves a beijar a areia. Há alma em cada batida, há calor em cada detalhe. É uma canção que desperta os sentidos e nos recorda que a vida também se mede nestes instantes simples. Um olhar demorado, uma conversa que não tem hora para acabar, um sorriso que surge do nada. Make Me Wanna Hola tem o sabor dos finais de tarde que gostaríamos de guardar para sempre. Momentos em que a música toma conta do cenário e transforma o comum em algo mágico. E enquanto a noite se aproxima devagar, percebemos que algumas canções não foram feitas apenas para serem ouvidas. Foram feitas para serem vividas. Make Me Wanna Hola.

12 Fingers Argomenti. Boa tarde, estamos a caminho das 7 e este fim de semana, de hoje para amanhã, é a grande noite dos Santos Populares em Lisboa e até domingo são também os últimos dias que têm para passar pela Feira do Livro, que está no Parque Eduardo VII, com muitos eventos, muitos pavilhões, novidades este ano com sessões de cinema ao ar livre, experiências de leitura silenciosa com auscultadores. É até domingo, então, que tem para aproveitar e passar pela Feira do Livro de Lisboa. Na Smooth FM, é a altura agora de ouvirmos Frank Sinatra, The Lady is a Tramp.

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1: Final de tarde, sexta-feira, altura de começar a descomprimir, o fim de semana está à porta, por aqui na Smooth FM, deixe-se ficar então, aproveite para ir descomprimindo ao som das suas canções favoritas, agora Freddie Jackson, Do That To Me One More Time, sou Sofia Moraes, estou consigo até às 10.

All the Love, Amazonics. Bom final de tarde com a Smooth FM. Se anda pelo trânsito, calma, descontraia à mesma. Primeiro porque a nossa linha verde está disponível para dar uma ajuda. Basta marcar 820-2010 e depois porque pode sempre descomprimir e descontrair ao som das suas canções favoritas. Na Smooth FM, daqui a pouco, Fred Buccini, Gary Moore. Agora, Dionne Warwick.

0: Tina Moore, Never Gonna Let You Go. Tenha um bom final de tarde e um ótimo regresso a casa com a Smooth FM, daqui a pouco também ao som de John Pizzarelli.
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som fantástico. Ray Park Jr., Stop Look Before You Love. Estamos a caminho das 8 e também do fim de semana. Em julho vamos ter AGAs Cool Jazz em Cascais. Este ano, 8 noites. A primeira é precisamente no dia 8 de julho, a última é 31 de julho. A noite em que vamos poder ouvir Diana Krall é a noite de 22 de julho. E é agora também que a ouvimos na Smooth FM.

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6: 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Boa noite de sexta-feira, bem-vindo. Sou a Sofia Moraes, tudo a postos para o fim de semana. Agora na Smooth FM, Yola, depois Dual Sessions e também Billy Ocean.

0: Blue Rolls, Stormy Weather na Smooth FM e dentro de instantes, paisagens sonoras de tranquilidade trazidas por João Vaz. Vamos ouvir mais um episódio de Oasis Smooth FM.
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Há músicas que nos fazem sonhar, outras fazem-nos mexer. E depois há aquelas raras que conseguem fazer as duas coisas ao mesmo tempo. Make Me Wanna Rola chega com a elegância de uma noite quente de verão, daquelas em que a cidade abranda, as luzes começam a acender-se e tudo parece ganhar um brilho especial. Imagina um terraço com vista para o mar. O sol acaba de mergulhar no horizonte, deixando para trás um céu pintado dourado e azul profundo. Os copos tilintam ao longe. A brisa transporta o perfume da noite e há uma energia subtil no ar. Uma promessa. Um convite. É exatamente aí que esta música nos leva. O groove desliza sem esforço como ondas suaves a beijar a areia. Há alma em cada batida, há calor em cada detalhe. É uma canção que desperta os sentidos e nos recorda que a vida também se mede nestes instantes simples. Um olhar demorado, uma conversa que não tem hora para acabar, um sorriso que surge do nada. Make Me Wanna Rola tem o sabor dos finais de tarde que gostaríamos de guardar para sempre. Momentos em que a música toma conta do cenário e transforma o comum em algo mágico. E enquanto a noite se aproxima devagar, percebemos que algumas canções não foram feitas apenas para serem ouvidas. Foram feitas para serem vividas. Make Me Wanna Rola.

Whiter Shade of Pale, Matt Bell Santé na Smooth FM. Boa noite, estamos a caminho das 9. Se hoje vai viver a noite de Santo António, aproveite e divirta-se, mas deixe-se também ficar com a Smooth FM. Até muito perto das 8, trago-lhe Emma Franklin, Jazzistics e agora Michael Jackson.

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2: Dia em cheio no Parlamento. Foram eleitos hoje 4 novos juízes para o Tribunal Constitucional numa lista conjunta de PSD, Chega e PS. Por outro lado, falhou a eleição da provedora de justiça, já que Luísa Neto não conseguiu os 2/3 da votação necessários. Houve também caminho para a proposta do Governo. A prestação social única baixa a especialidade sem votação. PSD e Chega admitem ainda chegar a um acordo em questões relacionadas com imigrantes. Lá fora, o Paquistão diz que os Estados Unidos e o Irão têm um acordo para um texto final que leve à paz entre os dois. O primeiro-ministro paquistanês diz que nunca se esteve tão perto. Este é um conflito que tem estado a influenciar e muito os preços dos combustíveis. A previsão dos revendedores para a próxima semana é de que o preço do gasóleo desça 3 cêntimos por litro, já a gasolina deve ficar mais cara 1 cêntimo por litro. O Benfica apresentou hoje Marco Silva como treinador. Assina por 2 épocas, renova automaticamente por outra se for campeão e diz que quer dominar.
3: Para se vencer em Portugal, esse terá que ser o caminho, é o nosso objetivo consegui-lo, não querendo ir por muitas questões técnicas ou táticas neste momento, mas que ser uma equipa dominadora.
2: E a esta hora já se joga o 3º jogo do Mundial. O Canadá, um dos anfitriões, enfrenta a Bósnia e Herzegovina. A seleção portuguesa está a caminho, descolou de Portugal por volta das 3 da tarde e só aterra já de madrugada. Antes da partida falou Cristiano Ronaldo, que diz que está tudo bem.
4: É com muita esperança que vamos para mais esta competição. Fisicamente bem. Se não têm visto os jogos, acho que estou bem, não há surpresa nenhuma.
2: E Roberto Martínez, que reforça a ideia.
5: Posso dizer, hoje, nesse autocarro, temos 27 jogadores, todos aptos, todos preparados, todos com um entusiasmo muito, muito elevado, enorme. Então, estamos preparados.
2: Hoje é também dia de Euromilhões. Passo pelo site da rádio para conhecer a chave vencedora e bom fim de semana.
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6: 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Mais uma vez, boa noite, boa sexta-feira, bom fim de semana. Sou a Sofia Moraes e estou consigo na Smooth FM. Dentro de instantes vamos mesmo despedir-nos de Daphne Rubini e Black Gardenia, que esteve por aqui em destaque até hoje. Mas primeiro, Daniel Caesar and Her, Best Part.

sexta-feira com a Smooth FM. Estamos prestes a entrar no fim de semana e por isso mesmo também despedimo-nos do álbum Whiskey Scented Kisses de Daphne Rubini and Black Gardenia, que esteve por aqui em destaque até hoje. Um álbum que chegou em abril, criado pela cantora e compositora Daphne Rubini, uma voz incrível, e com ela brilha também uma grande banda, Black Gardenia. Lindíssimos arranjos para clássicos do jazz, mas também alguns originais. Hoje despedimo-nos e terminamos a semana com This Year's Kisses, a homenagem de Daphne Rubini a Billie Holiday, apoiada por uma perfeita e fantástica banda em sintonia com a sua voz. Um diálogo elegante entre os instrumentos e a naturalidade da voz de Daphne Rubini. This Year's Kisses, Daphne Rubini e Black Gardenia na Smooth FM.

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John Morrison, grande, grande músico e cantor, making whoopee na Smooth FM. Van Morrison tem 80 anos e fica a saber que no próximo dia 17 vai atuar em Bremen, na Alemanha, também dia 18, e depois no dia 19 parte para os Países Baixos. Anda em digressão então de verão pela Europa, vai também andar pelos Estados Unidos, está em grande forma. Boa noite, boa sexta-feira, bom fim de semana com a Smooth FM e agora também com 5 Stair Steps. 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

0: James Taylor na Smooth FM. Tenha uma ótima noite de sexta-feira. E por ser sexta-feira, já a seguir a memória das canções.
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0: Hoje, uma canção sobre vizinhança, onde o rapaz da porta ao lado simboliza um romance seguro e acessível. The Boy Next Door é a canção de hoje da memória das canções e uma das mais emblemáticas do pós-guerra americano. Composta por Hugh Martin e Ralph Blaine em 1944, a música tornou-se uma declaração universal. O encantamento pelos vizinhos numa época bastante restringida pelos códigos sociais. The Boy Next Door ganhou popularidade na voz de Doris Day, que a cantou no filme Meet Me in St. Louis, de Vincent Minnelli, onde representava na perfeição uma jovem mulher dos anos 50, sonhadora, romântica e respeitável. Não esqueçamos o contexto social de pós-guerra, em que os subúrbios cresciam e as famílias ganhavam novas vizinhanças, e o tal rapaz da porta ao lado representava uma forma de romance socialmente bastante aceitável. Ao longo das décadas, The Boy Next Door foi gravada por grandes nomes do jazz: Billie Holiday, Nat King Cole, Stacy Kent, Frank Sinatra. Hoje ouvimos a história desta jovem rapariga apaixonada pelo rapaz da porta ao lado, na voz da sueca Lisa Ekdahl. The Boy Next Door, na memória das canções.

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O Pato. Emily Claire Barlow. Tenha a continuação de uma ótima noite de sexta-feira. Se vai festejar os santos, aproveite e divirta-se. Se fica por aqui com a Smooth FM, aproveite também e divirta-se muito com as suas canções favoritas. Daqui a pouco James Brown, também João Sampaio. Despeço-me agora com Kim Waters, mas estou de regresso amanhã, sábado, depois das 3 da tarde. Amanhã mais um dia de muito sol e calor. Boa noite.

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